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0: Tener um familiar em las adicciones, sumergido em los vícios, não é fácil. E muito menos quando para você já buscou em diversos lugares, você já o internou diversas vezes e não encontrou a salida, não encontrou a solução. Sepa que existe um tratamento sem internação, sem medicação e 100% eficaz. Esse tratamento sucede todos os dias, domingos, às 3 da tarde. E no ambiente principal que temos, no Templo de los Milagros, que está ubicado na Avenida de las Américas. E eu quero apresentar no programa de hoje como muitas pessoas disseram para derrar as adicções. E familiares também que lutaram por seus filhos, que lutaram por seus entes queridos, e através do poder da fé, o espírito do vício que se encontrava usando aquele familiar foi arrancado e quedou enterrado aquele vício que o fazia reém e que o levava a viver escravo desta situação. Assim como o senhor Alfredo, ele logrou também ser livre do vício. Por muitos anos, ele estuvo reém do vício, mas ele logrou ser livre. Se você deseja, você já pode contactar-se enviando um mensagem de texto, uma nota de voz, porque vamos a contestar você, madre, padre, que tem familiares que estão perdidos em las adicciones, e você já não sabe mais o que fazer. Você já tocou em muitas portas. Esta porta que eu lhe estou apresentando no dia de hoje é a porta que você todavia não ha tocado. Mas se você toca e você entra, você dá uma chance para você mesmo ou para esse familiar que está sumergido em adicciones, abra uma solução. 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Vamos acompanhar o caso de superação do senhor Alfredo.
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0: E Glória não desistiu de seu filho. Ela lutou, ela perseverou, ela insistiu uma e outra vez, até que seu filho foi livre. Foi livre de los vícios, foi livre de las malas amistades, já deixou de haver la violência física adentro de seu hogar, pero teve que haver na perseverança. É necessário perseverar. Usted não vem logrando solucionar seu problema solo. Sabe, seu hogar está aí dividido, desunido. Seus filhos estão em malos passos, em malos caminhos, pero delante dela situação, você está pensando, eu vou desistir, vou tirar a toalha, eu não vou lutar mais por meu filho, que ele venha arreglar seus problemas e eu vou cuidar de los meus. Pero usted como padre, usted como madre, tem autoridade de Deus para bendecir a seus filhos. Esta autoridade Deus lhe ha dado. Pero você tem que fazer uso da autoridade esta que você recebeu, unido à sua fé, e cambiar esta situação, porque a decisão está em las mãos de cada pessoa.
1: E você nos escute aqui, não? Hablar e também acompanha os casos verídicos. E é simples. É só você mirar como está o relacionamento entre você e seus filhos. Como está o relacionamento entre você e seus padres. De pronto, não há. Ou há muito tempo que vocês não conseguem compartilhar um momento como padres e filhos. Não te parece raro? Não te parece que algo não está bem? Porque de pronto você já aceitou essa situação e essa condição como uma normalidade, quando não é normal. Não é normal que padres não se entendam com filhos. Não é normal que filhos não se entendam com os padres. Lo normal é que se construa um relacionamento saudável entre padres e filhos, filhos e padres. Por isso estamos aqui proponendo para o dia de manhã que você inverta em algo que já está morto de pronto, ou quizás está morrendo pouco a pouco. De pronto, o tempo passou e você mira para seus filhos e você os vê como estranhos. De pronto, o tempo está passando e você mira para seus padres e às vezes como se você não os conhecera. Mas essa situação pode e vai cambiar. Por isso que o dia de manhã estamos convocando a todos os padres e a todos os filhos para esta bendição mais que especial.
2: Até porque você já buscou ajuda em muitos lugares. Ajuda como esta madre que você pôde acompanhar o caso verídico, que até o internou, mas não cambiou. Não houve solução. Porque a verdade é que quando o mal está atuando na vida de um filho, de um padre, de um familiar, ou em la família, então o mal, a maldição, começa a destruir todo, causando vícios, causando problemas econômicos, problemas de saúde, destruição em lugar. E esta força do mal só é quebrada quando você se acerca a Deus. E você acercar-se o dia de manhã, e você participar desta bendição de padre a los hijos, é você permitindo que Deus atue em sua família, que Deus atue em seu hogar, na vida de seus hijos, e que eles não vajam ou tomem uma mala decisão ou uma mala eleição, porque infelizmente muitos padres han dado todo para seus hijos. Sin embargo, o mais importante não há dado, que é a bendição. A bendição que é dada por Deus, e esta bendição você la recebe quando você acerca-se a Ele, quando você demonstra para Deus que você o necessita, que sua família necessita dele. Está escrito: crê em ele, Senhor Jesus, e será salvo tu e tu casa. Se você crê em ele, Senhor Jesus, lute por sua vida, lute por sua família, e venha de encontro a esta bendição, Padre, para os filhos, então estará presente em sua família, e o mal não terá poder para punir os vícios, porque o caso verídico, justamente, eles não tinham lá proteção, esta família estava desprotegida, por isso o espírito del vício entrou à la mente de Eduardo, e lo esclavizou, lo hizo esclavo, hasta que la mamá reaccionou e disse: não, eu tenho que ir, eu tenho que lutar, eu tenho que buscar a este Deus vivo que me está hablando.
0: E se você toma essa atitude, você pode estar seguro que sua família será distinta. Você, hijo, que me escute agora e neste momento com atenção, e aunque sem atenção, você está aí. Sua madre está escutando a programação, você está aí. Na verdade, não está colocando muita atenção, mas está escutando, não? Vê o que está escrito. Provérbios capítulo 13, versículo 1. El hijo sábio acepta la disciplina de su padre, pero el escarnecedor no escucha la reprensión. Usted que se considera un hijo sábio, acepta lo que su padre le está diciendo, lo que su madre le está diciendo, acepta esta invitación para recibir esta bendición. Esta bendición es más importante que cualquier riqueza en este mundo. O que você está necessitando para cambiar sua vida, para escrever uma nova história, é esta bendição que amanhã você la receberá.
3: A relação entre padres e hijos não sempre é sencilla. Os hijos necessitam orientação, límites e uma voz que os guie. Pero también necesitan sentirse escuchados, comprendidos y valorados. Los padres, por su parte, esperan respeto, obediencia y que sus hijos comprendan que muchas de sus decisiones buscan protegerlos. 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Y justamente para padres e hijos, la Biblia dice: hijos, sed obedientes a vuestros padres en todo, porque esto es agradable al Señor. 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Por eso, este domingo 16 de agosto, tendremos un momento especial de bendición para padres e hijos. Porque hay vínculos que necesitan ser cuidados, palabras que necesitan ser dichas, y relaciones que todavía pueden restaurarse. 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

Não há por que sua família seguir como está. Que você já hecho? Você, madre, já ha peleado com seu filho. Você, filho, ha desrespeitado seus padres. Ustedes já se quedaram dias sem hablar. Você, madre, já regalou coisas para seu filho, viajes, já entregou bienes, comprou algo para ele com a esperança de cambiar, pero ele não cambiou. Humanamente hablando, você é hecho de todo para cambiar esta situação. Não é verdade? Pero a situação não ha cambiado. Pero en el caso de Glória, ela logrou cambiar seu filho, como você ha escuchado o que é já hablado em nesta programação. Cambiou a situação de seu filho, quando é já isso uso de la fé. Por isso que amanhã estaremos bendecindo a los padres e hijos. É a oportunidade para cambiar esta situação. Você, padre, madre, você vai atrair a seus hijos. Você, hijo, você vai atrair a seus padres en el dia de manhã. E não estamos chamando você para um intento. Intentos, você já isso. Vários intentos. Você vem tentando, pero não estamos desafiando você a venir a intentar, pero sim desafiando você a venir a escrever uma nova história e cambiar esta situação. Porque reclamar você já ha reclamado, murmurar você já ha murmurado, pelear com a família já lo ha hecho e cada dia a situação está pior. Então, programe-se amanhã, 9:30 da manhã, la bendição de padres e hijos. La oportunidade traigo na botella de água, porque vamos colocar el água viva adentro de esta botella e você hará uso de sua fé com essa água viva. Le ensinaremos aqui como você tendrá que usar esta água viva. Pero quando você use, você verá, o poder de Deus se manifestará em sua vida. Já prepare um vaso com água, hemos llegado ao momento de la oração e nós outros vamos a hora interceder em seu favor.

Agora é sua decisão. Você quer uma relação de padre e filhos bendecida, um hogar transformado, restaurado? A oportunidade está delante sua. Não foi casualidade que você acompanhou esta programação, que você escutou os casos verídicos e que você foi desafiado. Agora é você aceitar este desafio e venir a buscar esta bendição. Estaremos às 9h30 da manhã em La Gran Concentração de Fé, Família e Espírito Santo. Avenida de las Américas, 305 Kennedy Norte, ao norte de la ciudad de Guayaquil. Su parte é salir de aí, de onde você está, e chegar aqui, neste lugar. Porque chegando aqui, sua história, sua situação, sua vida será cambiada. Agora, sua vida seguirá de mal em pior se não busca ao Padre Celestial como lo hacemos em La Universal. Pero aqui te vamos a ensinar.

0: Eu não disse para você que não existe impossível para Deus. Verônica comprovou. Está totalmente curada, tem uma vida próspera junto à sua família, cheia de paz, de vida, e é totalmente feliz. Eu te hago este desafio para que você venha provar de lo que Verônica provou. Incluso, eu quero fazer uma invitação, um desafio especial a todos que estão no centro da cidade de Guayaquil. Conhece você nosso templo já de la Universal de la Avenida Quito com Cajiluque? Allí eu estarei amanhã, eu com minha esposa e uma equipe de fé. Às 7 e às 15 horas, especialmente 9:30 da manhã. Eu quero conhecer-te, eu quero poder lhe ajudar, eu quero poder lhe atender. Vamos orar em seu favor. Nós outros juntos vamos invocar este Deus que transformou a vida de Verônica e vai transformar sua vida também. Lo mesmo em cada templo de la Universal esparcido aqui em Equador. Incluso, vamos agora à nossa central telefônica. Muitas pessoas estão se comunicando, já marcando presença para esta manhã e nesta grande concentração de fé, milagres e poder.
1: Assim é, e nós outros temos aqui o Senhor Abel, pede oração aqui desde Guayaquil, pede por toda a sua família, também Priscila pede oração, disse que tem uma enfermidade, problema em los riñones, registramos aqui, Priscila, senhora Maria, desde Guayaquil, pede oração em todos os sentidos. E Cecília, desde Quito, pede oração por la saúde. Você pode chamar-nos por el 04-25-96-300. Não importa qual seja o seu problema, há sim uma solução. E no nosso WhatsApp, 099-839-1693.
0: Você vai preparar uma boteja com água para receber na entrada do templo um pouco de água viva. Na entrada, como você vai ver agora em imagens, você já receberá um pouquinho de água viva para receber a força, a paz. Incluso, eu quisera que você acompanhasse agora pessoas que, bebendo de água viva, receberam o milagre. Acompanhe com atenção.

Ó Senhor Deus Todo-Poderoso, Tu que criaste os céus e a terra e sabe da necessidade de cada pessoa que acompanha nossa programação. Pessoas que durante semanas, meses e até anos vêm sofrendo com dolor em sua alma, uma angústia, uma tristeza, uma amargura que não deixa ela ser feliz. Que agora, meu Padre, Tu poder venha visitá-la para arrancar, quitar, sacar todo o dolor que ela vem traindo dentro de si. E que, meu Padre, a partir deste momento, ela tenha a força para se levantar. Meu Padre, que ela tenha coragem, disposição para te buscar. E com Tua presença, ela possa cambiar de vida. Mostramos casos verídicos de pessoas aqui, meu Padre, nesta programação, que quem mirava para ela antes dizia que era um caso perdido. Hoje tem uma vida totalmente completa e transformada. Que assim também seja para esta pessoa, seja para esta madre, este padre, este filho, que já não aguenta mais tanto sofrimento. E que este vaso com água que ela levanta a hora de selo, se converta em um poderoso remédio, para que quando ela beba, ela receba saúde e paz. Assim o determinamos em nome do Senhor Jesus. Amém e graças a Deus. Beba com fé, receba força e paz em seu interior.

Assim como Joana Lopes é já puto superar rencor hacia seus padres, las enfermedades que já tenia, você também pode sair desta situação que você se encontra. Você que se identifica com o caso verídico de Etia, você que ha ido a muitos lugares, você que ha ido a bruxos, a curandeiros, tentando encontrar uma solução, uma salida para os problemas que você está enfrentando e já não sabe mais o que a ser. Este domingo nós estaremos em la gran concentração de fé e milagros, determinando la bendição para a subida e para toda a sua família. E creia que lo mesmo que sucedeu com Joana e com sua família também poderá suceder com você. Escute o uniforme que habla deste dia domingo de la gran concentração de fé e milagros.

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Usted ha escuchado casos verídicos de personas que foram transformadas por la fe. La vida de Giovanna Costa, que era totalmente destruída, família destruída, traumas del passado, ella pudo superar e vencer por la fe. E lo mesmo também acontecerá em sua vida, pero é necessário que usted tome la decisão de venir e participar com nós. Este domingo você pode estar às 7 de la manhã, às 3 de la tarde, 5 de la tarde, e em especial la gran concentração de fé e milagros às 9:30 de la manhã, onde estaremos clamando por você, por toda a sua família e tomando de água del tratamento. Eu estarei esperando por você aqui em el Templo de la Universal, ubicado em el setor del Guasmo Oeste, Avenida Perimetral e Pio Jaramillo, diagonal ao subcentro Rubinhal. Você pode estar conosco e tenha a certeza que você não saldrá da mesma maneira. Já termino aqui com minha participação. Les dejo com uma canção de fé. Forte abraço. Hasta mañana.

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1: Já não bastava todos os vícios que ele estuvo sumergido por 50 anos. Também o problema de saúde, e sem hablar del abandono de seus padres. E a morte, o falecimento de seu abuelo. Pero houve uma luz en el final del túnel. Como há uma luz também agora, não é em vano que você nos acompanha en este momento, você nos escuta, ou você também nos vê por esta emissora, não é em vano. Assim como houve solução para ele, senhor Alfredo, que derrou enterrado estes vícios, que por mais de 50 anos ele foi escravo, estuvo rehém, pero ele tuvo força, ele deu um basta para todos estes vícios. E hoje, tem uma nova vida. Uma vida nova é o que ele tem e que você também poderá receber. Se você deseja, você pode comunicar-se a nosso número de WhatsApp. Escreva-nos, escreva o nome deste familiar e qual é o vício que ele tem. Ou se você também se encontra nos vícios, não é a solução. Não é a solução que dar-se no vício para tentar gerar um vazio que você carga dentro de sua alma. Porque somado ao vício está também a depressão, a angústia que você pensa que através desta adicção você vai sentir-se bem. Pode ser que por um momento você se sinta bem, mas depois vem a depressão. 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Estamos aqui para lhe ajudar. O tratamento para a cura de todos os vícios é um tratamento sem medicação, sem internação, e 100% eficaz. Eu quero que você acompanhe essa matéria que habla um pouco mais, e a seguir esta matéria, resultados deste último tratamento que tivemos. Você também acompanhará partes do tratamento que realizamos todos os domingos no Templo de los Milagros. É o ambiente principal de nosso Templo de los Milagros, que temos em la Avenida de las Américas 305. Realizamos o tratamento para a cura de los vícios, sem internação. Não há que pagar nada e todos são muito bem-vindos.
2: Quando há um adicto na família, esta também sofre as consequências. Os sentimentos de frustração, culpabilidade e impotência que experimenta a família alrededor de essa dependência pode produzir um trastorno conhecido como codependência. Todos los días, casos de famosos y anónimos con problemas de alcohol, cigarrillos o drogas son noticias alrededor del mundo. 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Son consumidos por el miedo, la desesperación y la falta de esperanza de ayudar a su ser querido. El miedo se apodera de los familiares al ver el peligro que enfrentan los hijos, estando en el mundo de las drogas. Principalmente, el miedo de perderlos trágicamente. Este es un tema delicado, pero es importante aceptar que tienen a un adicto en la familia. porque quienes conviven con el vicioso tienen una mayor probabilidad de experimentar violencia doméstica y abuso. Lamentablemente, por querer sacarlos del mundo de los vicios, terminan alejándolos definitivamente. Pero, ¿cómo enfrentar la difícil situación de ver a su ser querido autodestruirse?
1: ¿Cuánto tiempo en el vicio?
3: 47 años.
1: ¿Cuáles eran los vicios?
3: El alcohol, marihuana, polvo, la creepy.
1: 47 años consumiendo todo eso.
3: Así es, pastor.
1: ¿Hace cuánto tiempo libre?
3: Tengo 8 años ya libre.
1: ¿Aceptó el desafío?
3: Acepté el desafío aquí. Gracias a Dios estoy, no tengo nada ahorita.
1: ¿Cómo está su vida ahora?
3: Está todo bien, todo tranquilo.
1: ¿Los vicios tienen cura?
3: Los vicios tienen cura.
1: Señor Johnny, ¿qué consumía?
4: Alcohol y cigarrillo.
1: ¿Por cuánto tiempo?
4: 35 años.
1: ¿Aceptó el desafío?
4: Acepté el desafío con fuerza y perseverancia.
1: ¿Cuánto tiempo libre?
4: Tengo 9 años, yo tenía ya 10 años.
1: ¿Los vicios tienen cura?
4: Así es, los vicios tienen cura.
1: Señor Vito, ¿qué consumía?
5: Alcohol.
1: ¿Por cuántos años?
5: 35 años de alcohol.
1: ¿35 años de alcohol?
5: Sí.
1: ¿Aceptó el desafío?
5: Sí, acepté el desafío.
1: ¿Hace cuánto tiempo estás curado?
5: 10 años.
1: ¿Los vicios tienen cura?
5: Los vicios tienen cura, pastor.
1: Si usted domina su mente, usted domina toda la vida. ¿Me explico o no? ¿Por qué el viciado se volvió viciado? Porque él, eso na repetición, siempre iba a consumir. Siempre él iba a aquel amigo a unirse con aquel amigo que consumía y empezó a consumir. Ahora usted se imagina si usted hace una repetición las cosas de Dios. Aprenda a orar todos los días. Orar é você falar com Deus, agradecer a Deus, orar. Você vai treinando, você torna disso algo repetitivo. Sua mente se vai quedando na mente forte. Você não pode mirar este vício como algo inalcançável de vencê-lo, não. Esse vício não é nada. E você é forte.
6: Todos os domingos temos visto resultados de pessoas que foram fortes e deixaram de ter uma mente débil e passaram a ter uma mente forte, porque o adicto, ele que se encontra nos vícios, a mente está débil. O espírito do vício já tomou possessão de sua mente. Mas quando você empieza a usar a fé, sua mente se torna uma mente forte. E você passa a ser invencível. Aquele espírito del vício que dominava sua mente, dominava seu familiar, já não tem mais poder. Por isso, hemos pedido às pessoas, tanto ele que está nos vícios, como também os teu familiar, pode lutar por este familiar sujo, hijo, hija, hermano, que pode que seja que esteja em la calle, vivendo para consumir. La mente está tão débil que ele já não quer mais regressar. Prepara uma prenda desse familiar, ponga-la ao revés, agunude nesta prenda e você vai trazer para que, no momento do tratamento, vamos a desacer este nudo, pô-la bem posta, la prenda, e quando esse familiar ele vista com esta prenda de ele, então ele será livre por la fé. Además, trago uma botejita de água para receber la doses mais forte. O tratamento é um tratamento seguro, tanto é que você acompanhou o resultado. Hago na prova. Eu lhe hago um desafio. Você, madre, padre, você, jovem, que está em los vícios, ou tem familiar em los vícios, venga. Venga e compruebe como o tratamento tem solução. Vêm pessoas de diversas partes de Guayaquil, de Guajas e até de las províncias, porque esse é o único tratamento que realizamos em todo o Equador, aqui no Templo de los Milagros. E já estamos preparando-nos também para o grande dia del Basta que vamos atender, ao qual vendrão caravanas de diversas partes, que será no dia 23, domingo 23. às 3 da tarde, estaremos realizando também o grande dia del basta. Pero mientras no chegue o 23, hoje mesmo, você poderá participar com nós outros desse tratamento. 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Escreva-nos, envie um mensagem de texto, nota de voz, que estaremos ajudando. Você quer ajuda? Nós outros podemos lhe ajudar. Vamos a mais resultados de lo que vem sucedendo nos dias domingos em tratamento para a cura de todos os vícios.
7: Seu nome?
8: Javier Sánchez.
7: Quanto tempo em vício?
8: 23 anos.
7: Que vício era?
8: Cocaína, marihuana, pornografia, juegos de billares.
7: Aceitou o desafio?
8: Sim, senhor.
7: Há quanto tempo está livre?
8: 14 anos.
7: Senhor Armando, quanto tempo em vício?
9: Eu tive toda classe de vício, alcohol, droga, e era a marihuana, a corroncha, a colombiana, a pistola, o maduro com queso.
7: Aceitou o desafio?
9: Sim, pastor.
7: Há quanto tempo livre?
9: Eu tenho 20 anos, sem nenhuma classe de vício, pastor.
7: Seu nome?
10: Leonela Parrales.
7: ¿Cuánto tiempo estuvo en el vicio?
10: Bueno, yo tuve depresión y el vicio de las redes sociales aproximadamente 6 años.
7: 6 años en redes sociales y depresión. ¿Aceptó el desafío?
10: Así es, yo acepté el desafío y hoy, gracias a Dios, tengo 5 años curada.
11: 22 años, señor, en el vicio del alcohol. Cerveza, trago, ron, de todo. Todo lo que es del trago, la bebida.
7: ¿Usted aceptó el desafío?
11: Sí, señor, acepté el desafío una vez cuando vi en el programa en la televisión, entonces me hicieron la invitación y yo llegué aquí.
7: ¿Hace cuánto tiempo libre del vicio?
11: Voy para 11 años, señor, sin deseo de tomarme un trago ni estar rodeado de los amigos que antes tomábamos, todas esas cosas. Nada de eso, señor.
12: Yo tomaba yo mucho, tomaba yo bastante cerveza. Sin mentirle, a veces iba, agarraba yo un 12 de cerveza, hay veces que la desesperación salía de la marqueta, antes de llegar a la casa ya me acabé las cervezas, de la desesperación que yo tomaba yo mucho. Y fumaba yo también, tenía yo vicio de cigarro, y hubo ocasión también que probé cocaína, probé marihuana, pero gracias a Dios que no me hizo mucho, porque nomás una vez los probé y ya no me gustó. Pero vicios de cerveza constantemente, constantemente. Llegué a tomar las 24 horas de tanto que yo tomaba, hasta que un día me dio como un embolio, se me durmió el brazo. Fue cuando fui a con el doctor y el doctor me dijo que por causa de tanto tomar, por eso me quería dar un embolio y que yo dejara de tomar, pero nunca lo hice porque no podía dejar de tomar. Me llamaba mucho la atención tomar la cerveza, y aún así trataba de dejarlo y nunca podía, duraba 2-3 días y volvía a caer otra vez y así sucesivamente, pero nunca dejé de tomar así por mi propia voluntad. Con la desesperación que yo me encontraba yo, tenía yo una dirección de un brujo aquí en los Estados Unidos, y la desesperación me fui a dar con la dirección que tenía yo, estaba tocando y nunca salió la persona donde estaba yo buscando. Y así fue que bajé caminando y así me encontré con unas personas de la iglesia. Así fue que me invitaron a la iglesia y así fue que conocí de la iglesia. Y así fue que empecé a ser libre de todos los males, de los vicios, de cigarro, de marihuana, de todos los vicios que yo tenía, fui libre.